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0: meu povo, bom dia, bom dia, bom dia. Tá começando, hein? Tá começando mais um Amanhecer na Chapada Diamantina. Oh, coisa boa estar com você, hein? Vamos juntos. Coisa boa demais, gente. Bom dia, muito prazer. Sou Sandro Alcântara e vou com você até as 8 da manhã, trazendo a boa música sertaneja do jeito que você gosta. A sua participação ao vivo aqui pelo nosso zap, tá bom? E você vai concorrer hoje e amanhã, né? Vamos sortear amanhã, mas todas as pessoas que participarem hoje já estarão concorrendo uma camisa da seleção brasileira. 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É amanhã o sorteio, hein? Mas você já pode ligar a partir de hoje. 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Uma ótima manhã de quinta-feira, né? Hoje é quinta-feira. Dia 18 de junho do ano 2026, estamos no outono e a lua é a lua crescente, está no ar, o meu, o seu, nosso.
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0: É, cultura. Beleza demais, gente, muito bom dia, muito bom dia. Vai mandando o seu áudio pelo nosso zap 75992074717. Participe com a gente e boa sorte. A gente começa o nosso programa de hoje trazendo aí Chitãozinho e Xororó e O Último Julgamento. Bom dia pra você aí que tá levantando agora, você que já fez aquele cafezinho gostoso. Bom dia, bom dia, bom dia.

0: Legal, gente, agora são 6 da manhã, mais 9 minutos, 6 de 9 na Bahia. Começando muito bem o nosso programa de hoje, nessa manhã zona de quinta-feira. Muito bom dia pra você que tá aí, né? Você já fez o cafezinho hoje, já fez aquele café gostoso, já tomou? É, você que está ainda acendendo fogo, você que ainda está colocando aí a água do fogo pra fazer aquele café, bom dia, hein? Bom dia, pois eu tô aqui, ó, babando pra tomar aquele cafezinho gostoso, né? Muito bom dia pra você, meu amigo, você, minha amiga, você na zona rural, você amigo do campo, você amigo que está com a gente também aí, né? Em toda a região da Chapada Diamantina, nos povoados, aí nos distritos também, obrigado. A você em outros municípios, né? É, Rui Barbosa, Tapiramutá, Bonito, Wagner, Lajedinho, pessoal que também, também com a gente aí na região aí de Andaraí, né? Nova Redenção também, obrigado pelo carinho da audiência. É bom estar com você dessa manhã, hein? Lembrando que amanhã tem sorteio, nós vamos sortear para você uma camisa da seleção brasileira para você torcer pelo Brasil. Amanhã tem jogo do Brasil. E você acha o que do Brasil, hein? Rapaz, amanhã vai encarar aí o Haiti, né? É possível, né, rapaz? Não é possível que o Brasil não vai dar uma alegria pra gente aí, né? Mais uma confiança. Então amanhã nós vamos sortear uma camisa da seleção brasileira e também um frasco de Polimax, a vitamina do trabalhador, né? 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Legal, vamos dessa seguindo com o nosso Amanhecer na Chapada Diamantina. Tem gente para falar com a gente aqui já no Zap pela manhã. Alô, bom dia!
1: Bom dia, Sandro.
0: Bom dia.
1: Sandra, tudo bem? Como você tá aí? Tô escutando aqui o seu programa aqui, viu?
0: Opa!
1: Agora de manhã. E eu quero concorrer uma essa linda blusa do Brasil aí.
0: Opa, na hora!
1: Com fé em Deus, vou ganhar dessa vez aí, viu?
0: Sim.
1: Quero oferecer uma música aí de Matheus Colete pra todos os ouvintes aí da Rádio Cultura.
0: Beleza.
1: E pra você.
0: Opa!
1: Pra todos os locutores, viu? Quem tá falando aqui é a Elisângela aqui da Praça Wilson Peixoto Caralga, número Elisângela. 22.
0: Beleza.
1: Valeu, Eliseu. Fica com. Valeu, Sandra. Fica com Deus. Então, um ótimo dia aí pra você aí. Abençoado, viu?
0: Amém.
1: Toda
0: amém.
1: Sua família.
0: Amém, Elisângela. Elisângela aí da rua, da Praça Wilson Peixoto Craogla, né, com a gente. Legal, já tá concorrendo, viu, Elisângela? Tá. Eu vou tocar aqui o nosso programa é sertanejo, tá? A gente só toca aqui o modão sertanejo, mas vou tocar uma bem legal pra você agora aqui nesse horário, tá bom? Um abraço, obrigado. Já está aqui na relação e você vai concorrer a essa camiseta bonita do Brasil, né? Pra torcer pela seleção brasileira amanhã, à noite, hein? Oh, coisa boa, legal demais, gente. E deixa eu ver aqui, deixa eu falar com meu amigo Amarildo. Olha, Amarildo apareceu, Amarildo. Bom dia, Amarildo.
2: Sandra, bom dia, amigo. Estou curtindo a programação da Rádio Cultura, o programa Amanhecer da Chapada.
0: Opa!
2: Aqui da Fazenda Barrinha. Gostaria de ouvir a próxima música aí com Chico Rei Paraná.
0: Boa.
2: Vou mandar um alusão para seu Silvino aqui da Barrinha, também Adriana aqui do Buriti.
0: Beleza.
2: João Temir da Via Paraná. Também Valmira fazendo ação.
0: Sim.
2: Marconi, Sérgio do Barbado. Beleza. Seu placar aí vai ser 2-1
0: pro
2: Brasil,
0: aí,
2: viu, Sandro?
0: Muito
2: 2-1 pro Brasil. É, amanhã, né? Com certeza.
0: Sim.
2: A vitória vai ser nossa.
0: Valeu, com certeza.
2: Sandro. Bom dia.
0: Valeu, Amarildo aí na Barrinha, participando com a gente. É, meu amigo, amanhã tem que ganhar, né? Amanhã tem que fazer bonito, na verdade, né? Para ganhar a confiança do brasileiro, né? Não? Pois é. 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Agora são 6 da manhã, mais 14 minutos, 6h14. 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Beleza, então vamos nessa. Deixa eu falar para você aqui, olha, eu vou trazer mais um modão para você agora, né? Aqui, ó, com Dino, Belmiro e Bueno, né? O Brasil gigante. Daqui a pouquinho toca aí um modão para o meu amigo Amarildo, que está na sintonia do nosso programa, tá certo?
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0: 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Bom dia, 6h16.

0: Legal! Brasil gigante com Belmiro e Bueno, às 6h19 da manhã no nosso Amanhecer na Chapada Diamantina.
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0: Legal, vamos acordar, meu povo, vamos levantar, tá na hora, hein? Tá na hora da lida, 6h19, já 6h20, já pulando o digital, na hora de ir pra luta, né? Um abraço pra você aí, meu amigo, os meus amigos das padarias, né? Eu gosto de mandar um alô para os amigos da padaria, meu amigo Miltinho da padaria, cadê você, Miltinho, hein? Um abração pra você, meu amigo, bom dia, hein, Miltinho da padaria, aquele abraço especial pra você, hein? É o nosso amigo Alex Medrado, também lá da padaria em Lajedinho. Juntamente aí com o Alemão, curtindo a nossa programação, né? Um abraço pra vocês aí. Falar com Dona Marivalda, Dona Marivalda lá da Quixaba. Bom dia, Dona Maria. Tudo bem, Dona Maria?
2: Bom dia, Sandro. Aqui é Marivalda da Quixaba.
0: Bom dia, Dona Marivalda.
2: Quero você passar aí um franguinho na panela.
0: Essa é boa.
2: Tá querendo comer o franguinho na panela?
0: Boa demais.
2: Quer concorrer essa camisa aí, que eu gosto muito de coisa amarela. Meu palpite é 2-1. Tô achando o Brasil assim meio fraquinho.
0: Sim.
2: Então eu vou botar 2-1 pro Brasil.
0: 2-1 pelo Brasil.
2: Um bom dia, um bom trabalho.
0: Muito bem.
2: Feliz quinta-feira para todos nós.
0: Para a senhora também, Dona Maria. Um beijo no seu coração, Dona Marina, Dona Marivalda, né? Um beijo no seu coração. Obrigado pelo carinho da audiência. 2-1 é o placar de Dona Marivalda, né? É isso aí. Vamos para frente. Vamos esperar que o Brasil faça bonito amanhã. Ai, Brasil, hein?
3: Brasil!
0: Legal demais. Tem mais gente para falar com a gente. Falar com o meu amigo Luiz da Mata Verde. Alô, Luiz. Bom dia, Luiz. Cadê você, Luiz?
4: Bom dia, Sandro.
0: Bom dia.
4: Esse jogo do Brasil, Brasil vai ser 1-1.
0: 1-1 de novo?
4: Viu? Porque o negócio não tá mole, não.
0: Tá mesmo, não, viu?
4: Aquele jogo do Brasil, rapaz, era pra ser 2 pro Brasil. O Brasil era pra ganhar de 2-1.
0: Sim.
4: Mas vacilou muito. É.
0: Verdade.
4: Esse jogo aí vai ser 1-1.
0: É, meu amigo.
4: Valeu, Sandro. Bom dia.
0: Se for 1-1 aí, Luiz.
4: Se você tiver aí aquele Goiânia e Paranaense.
0: Tem sim.
4: O poder do Criador.
0: Boa.
4: Toca ele aí pra gente.
0: Beleza.
4: Valeu.
0: Valeu, Luiz. Aí um abraço para o meu amigo Luiz. É, Luiz não tá muito confiante não, né? É, se for 1-1 de novo aí, a gente vai ficar ruim aí no grupo, né, rapaz? Vai somar só mais um ponto, vai ficar com 2 pontos aí, vai ficar na rebarba aí, né? Eita coisa, hein? Eita, Brasil!
3: Brasil!
0: Mas é isso aí, vamos torcer para que o Brasil faça um jogaço amanhã, né? Amanhã à noite, né? Amanhã é sexta-feira. Você está concorrendo aqui os prêmios, viu? Beleza, então? 6h22 da Bahia e a gente segue com o nosso Amanhecer na Chapada Diamantina. Cultura! Quem pediu essa daqui foi quem? Foi... Amarildo pediu aí na barrinha Chico Rei Paraná. Eita, 50 graus. Legal demais.

0: coisa boa, hein? Franquinho da Panela com César e Paulinho aqui do nosso programa. Quem pediu essa aí foi Dona Marivalda, né, Dona Marivalda? Um abraço pra senhora aí na Vila Paraná. Vila Paraná não, na Quixaba, né? Deixa eu falar com Dona Maria. Alô, Dona Maria.
1: Bom, Dona Maria, Nilza de Alga Nova 2. Toca aí pra mim, Paulo Fernandes e o Senhor Ciro. Feliz pra Marivalda, pra Cinta, pra Pedro, pra Ronaldo, pra Flávio, pra Michele, pra Zélia, pra Josélia e pra Paulo.
0: Muito bem, Dona Maria. Maria Milza, né? Lá da região de Mulungu do Morro, né? Lagoa Nova 2 de Mulungu do Novo. Bom dia pra senhora, obrigado pelo carinho da audiência.
2: Esqueça o meu telefone, não me ligue mais.
0: Meu amigo Valtemir, alô Valtemir, bom dia.
3: Isso, eu vou ter reparação, o que é que se toca aí? O Belmonte é Maraí.
0: Belmonte Amaraí.
3: Filho pobre. Quero oferecer para toda essa galera da sintonia. Quero mandar um abraço aí para Marivalda, rapaz.
0: Sim.
3: E falar com ela para não esquecer do franguinho, não. Que ela tá pedindo o franguinho na panela, mas ela deixa o nosso guardado.
0: Verdade, viu?
3: E aí, também quero mandar um abraço aí para Maria Nilza, para Raimundo Wagner, Antônio Santana, Amarildo Souza.
0: Beleza.
3: E assim para todo esse pessoal que tá na sintonia aí.
0: Muito bem, beleza, Valtemir. Pois é, esse franguinho tem que sair aí, né, Valtemir? Lá na Dona Marivalda. E a gente vai dar um pulinho lá pra comer esse franguinho aí. Um abraço para meu amigo Gilmar Vasconcelos de Wagner, também ouvindo o nosso programa. Bom dia, viu? Ah, deixa eu falar aqui com Dona Marinalva da Duvidosa. Bom dia, Dona Marinalva.
4: Bom dia, Sandro. Aqui é Dona Marinalva.
0: É.
4: Gostaria de escutar uma música de Zezé de Camargo Luciano. Vou oferecer para Noaldo.
0: Sim.
4: Para Dona Marivalda. E para todos os ouvintes da rádio, tá bom?
0: Beleza, tudo
4: e
0: bem.
4: E aqui hoje amanhã está fazendo frio.
0: Olha.
4: Tá muito frio aqui hoje na Duvidosa.
0: A Duvidosa aí é diferenciada, hein? Valeu, Dona Marinalva. Um abraço para a senhora aí. Obrigado pelo querido audiência. A todos que estão participando do nosso programa, né? Ouvindo aí desde cedo. Ouvindo Amanhecer na Chapada Diamantina. Concorrendo prêmios hoje, não amanhã, né? Você vai participar. Todo mundo que participar aqui, que está participando hoje, vai participar do sorteio amanhã também, tá? É, nós vamos sortear amanhã um Polimax da Natubio, tá bom? A vitamina do trabalhador e uma camiseta da seleção brasileira no oferecimento aí da Vigora Telecom. Amanhã, no final do programa, vamos sortear. Vai mandando o seu áudio. Só vale no áudio, viu? Se você não ligar, não mandar um áudio, não vai valer. Não vai participar do programa, não. Do sorteio, não, tá bom? Beleza? Então mande seu áudio e participe com a gente. 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Eu vou fazer um breve intervalo e eu volto já aqui no nosso programa, que tem também o oferecimento da Ponte da Construção, do Supermercado Bom de Preço, da Poderosa Pomada Negra e também do Polimax. Já já a gente volta. Aguarde aí.
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0: Estamos de volta, 6h39 na Bahia. Ali vai mandando o seu áudio e você vai concorrer uma camisa da seleção brasileira, hein? Já estamos de volta. 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Vamos falar com Nilda. Alô, Nilda. Bom dia, Nilda.
1: Bom dia, Sandra.
0: E aí?
1: João Pintor. O que eu escolhi? Maria frita, um cafezinho com leite, aí chama papai.
0: Boa demais. Chama papai. Eita, nós. Acordou cedo, hein, Nilda? Tá com sono ainda, hein, Nilda? Um abraço pra você, minha querida, na Baixada, sempre ouvindo o nosso programa, né? Levantando cedo aí, faz aquele café maravilhoso. É bom demais, né? 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Coisa boa, hein? Legal demais. Beleza, beleza. Abração aí, né, para o meu amigo Gilmar Vasconcelos, lá de Wagner. Valeu, meu amigo. Obrigado. Ele mandou aqui um posterzinho, né? Gratidão, meu Deus. É isso aí. Tem que ser grato a Deus o tempo todo, né? Não? Pois é, gente. Faltando 18 minutos para as 7 da manhã. E por falar em gratidão a Deus, eu sempre deixo aqui uma mensagem, né? Uma passagem bíblica para você meditar nessa manhã, todas as manhãs, né? O Salmo 128 diz: bem-aventurado aquele que teme ao Senhor e anda nos seus caminhos. Do trabalho de suas mãos comerás, feliz serás e tudo te irá bem. Tá? Então que Deus abençoe a sua manhã, abençoe seu dia. Deixa eu falar aqui, tem gente para falar com a gente, meu amigo, quem é aqui? Gente, é o Jorge Moreno de Bonito. Alô, Jorge Moreno, bom dia, meu amigo.
2: Bom dia, Sandro. Prazer, bom dia. Amigo, estar participando mais uma vez dessa programação da Rádio Cultura de Utinga. Amanhecer na Chapada.
0: Opa!
2: Com ele aqui, Jorge Moreno, da Fazenda Sítio Verde de Bonito. Pois é, Sandro.
0: Beleza,
2: meu. Gostaria amigo que você mandasse um alô aqui para a minha mulher aqui.
0: Sim.
2: A Jéssica, o meu irmão Gel do Rádio.
0: Gel do Rádio.
2: E também alguns amigos, né, que eu tenho aqui também. Em Bonito.
0: Beleza.
2: Para todos os ouvintes aqui em Bonito também.
0: Certo.
2: Também nosso amigo Valtemir da Vila Paraná.
0: Beleza.
2: Dona Maria, Dona Valdeci.
0: Sim.
2: Né? Falar também para ela que sou mais um integrante aqui, né? Mais um ouvinte.
0: Beleza.
2: Da programação.
0: Oh, bom demais, hein?
2: E dizer que seu programa é muito ótimo, viu?
0: Obrigado,
2: muito
0: meu amigo. Mesmo. Obrigado, amigo.
2: Todos os dias curtindo aqui a Rádio Cultura e o Amanhecer na Chapada.
0: Gratidão.
2: E o placar do jogo de Brasil e Haiti, eu creio que vai dar 2-0 para nossa seleção.
0: 2-0,
2: né?
0: Confiante aí, né?
2: Vamos confiar, tomara que os garotos, né?
0: Mostre futebol,
2: jogue,
0: né?
2: Bem e faça bonito, né? O que a gente espera da seleção brasileira. Pois é, Sandro, por aqui. Tudo beleza, viu? Tô arrumando aqui para ir pro trabalho.
0: Muito bem,
2: forte
0: meu amigo.
2: Forte abraço.
0: Beleza,
2: tudo
0: hein?
2: Bom aí, viu?
0: Valeu, meu amigo Jorge Moreno. Meu irmão, satisfação ter você na sintonia, viu? Eu que agradeço demais a participação de todos vocês aí ouvindo o programa, né? Na região de Bonito, na Vila Paraná. É só aí, a audiência é boa, hein? A audiência é boa. Muito obrigado, hein? É isso aí, a gente vai fazendo alegria, né? Todo mundo tá concorrendo aqui à camiseta da Seleção Brasileira, vai ser sorteada amanhã. E também o Polimax, a vitamina do trabalhador. Vai mandando o seu áudio aí para você concorrer aqui com a gente, hein? Só participa, só ganha quem arrisca, né? Quem manda áudio, quem participa que ganha. Legal, então. Vamos seguindo, eu vou trazer essa daqui. Quem pediu foi meu amigo. Se eu não tocar aqui, ele vai me puxar a orelha amanhã. O Luiz da Mata Verde pediu essa daqui, ó. Essa daqui é boa, preste atenção, né? O Poder do Criador. Essa música com goiano e paranaense. Faltando 15 para as 7 da manhã.

0: Legal demais, 6h51 na Bahia, Belmonte, Amaraí. Aí a dupla sertaneja, né, que marcou história na música sertaneja. É um clássico sertanejo, é a música... aquela De Volta Pra Minha Terra, né? É, rapaz. Isso aí, meu amigo. Então tá bom, então. Deixa eu ver aqui, deixa eu ver a dona Marinalva. Alô, dona Marinalva.
1: Oi, Sandro.
0: Oi.
1: Não esquece da minha música, viu, Sandro?
0: Vou tocar daqui a pouquinho.
1: Eu amo ela. Seu programa, viu? Seu programa é 10,
0: oh,
1: Sandro.
0: Maravilha, viu, dona Marinalva?
1: Eu amo muito essas... música sertaneja,
0: bom
1: de raiz.
0: Coisa boa. Vou tocar já aqui, viu? Já eu vou tocar, não vou esquecer não. Tá bom, dona Marinalva? Um abraço pra senhora. 6h51, tá ligada lá. Se não tocar, puxa a orelha da gente. Muito bem, legal. Um abraço, um beijo no seu coração. Vai mandando áudio, valendo a camisa da Seleção Brasileira. 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Tá bom? Legal. 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Faltando 5 minutos para as 7 da manhã, daqui a pouquinho tem informações para você aqui do nosso Amanhecer na Chapada Diamantina. A hora e a vez de Alain Aladim, me deixe entrar em sua vida. Oh, coisa boa, hein? Bom dia, aqui às 8 da manhã, é assim, alegria, música do jeito que você gosta e a sua participação.

0: Aí, faltando um minuto para as 7 da manhã, Alan Aladim, me deixa entrar na sua vida, hein? Coisa boa demais. Valeu, gente. Legal demais. Vamos já, tem mais gente para falar com a gente. Cadê? Deixa eu falar com a minha amiga Lene. Alô, Lene. Bom dia, Lene.
1: Sandro. Bom dia, tudo bem? Obrigado. Opa. Seu programa, que Deus abençoe, né?
0: Maravilha, maravilha, Lene.
1: Eu quero ouvir a próxima música aí. E o pra cá do jogo, eu vou colocar aí.
0: Sim.
1: Dois Brasil.
0: Dois para o Brasil. E o Haiti quanto? 2-0, deve ser, né?
2: Brasil!
0: E a Bolena, um abração pra você, minha querida. Muito obrigado pelo seu carinho, obrigado pela sua audiência. Aí ouvindo o nosso programa, Lene Miranda, valeu, tá concorrendo também a camiseta aqui, né? E o nosso Polimarques, a vitamina do homem trabalhador. E minha amiga Ivone, alô Ivone do Caetano, bom dia Ivone.
3: Bom dia Sandro, aqui é a Ivone do Caetano. Ô Sandro, eu gostaria que você passasse pra mim a música com Zezé de Camargo e Luciano, Garoto de Rua. Pois sou fã de Zezé de Camargo e Luciano.
0: Beleza, show de bola.
3: Uma ótima manhã para todos. Ofereço a música para todos os ouvintes.
0: Beleza. Tá bom, um abraço para você, minha amiga Ivone aí do Caetano. Ouvindo a disputa pra Zezé de Camargo e Luciano, tá boa hoje, né? É, a dona Marinalva já me cobrou aqui, toque minha música que eu gosto de Zezé de Camargo e Luciano. E aí também a nossa amiga Ivone. Bom, eu vou tocar a música daqui a pouquinho e vai para as duas aí, tá? Tá legal? Tá combinado assim então? Gente, o coração 7 da manhã em ponto. Chegou a hora de informação, a gente vai trazer as nossas notícias agrícolas de hoje para você ficar bem informado aqui no nosso Amanhecer na Chapada Diamantina.
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0: Muito bem, do nosso Notícias Agrícolas de hoje, você vai ficar sabendo, CNA e Ministério do Trabalho discutem medidas para fortalecer a atuação dos sindicatos rurais. Também exportações de carne seguem aquecidas. E ainda, Ministério da Agricultura destaca papel de adidos, né, da expansão do agronegócio brasileiro. Você vai ficar sabendo agora aqui do nosso Notícias Agrícolas. 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A Confederação da Agricultura e Pecuária do Brasil, a CNA, e o Ministério do Trabalho discutiram medidas para fortalecer a atuação dos sindicatos rurais do país. Em reunião realizada nesta quarta-feira, no caso ontem, as entidades debateram formas de reduzir burocracias, simplificar procedimentos e ampliar o uso de soluções digitais. A iniciativa busca fortalecer a representação dos produtores rurais e melhorar o atendimento nos municípios. Atualmente, o sistema CNA reúne mais de 2 mil sindicatos rurais e oferecem orientação, capacitação, assistência técnica e defesa dos interesses do setor. 7 da manhã, mais 2 minutos. As exportações de carne bovina de Mato Grosso seguem aquecidas. Segundo o Instituto Mato Grossense da Economia Agropecuária, o índice de atividades às vendas externas cresceu quase 20% em maio, impulsionado pela valorização da proteína bovina no mercado internacional. Entre os destinos, a União Europeia apresentou a maior rentabilidade, mas a China continua sendo o principal comprador, concentrando mais de 61% dos embarques. O Instituto alerta, porém, que possíveis mudanças nas exigências sanitárias da União Europeia podem afetar um dos mercados mais lucrativos para a carne bovina mato-grossense. Última notícia. Ministério da Agricultura destaca papel de adidos na expansão do agronegócio brasileiro. Segundo o Ministério, desde 2023, a atuação da rede resultou na abertura de 639 mercados e também mais de 250 ampliações de acesso para produtos agropecuários do Brasil. A reportagem é de Marquesan Araújo.
2: O Ministério da Agricultura e Pecuária, o MAPA, reuniu os 39 adidos agrícolas que representam o Brasil no exterior para discutir oportunidades de negócios, abertura de mercados e negociações internacionais para o agronegócio brasileiro. O encontro foi realizado por videoconferência e contou com a participação do ministro da Agricultura e Pecuária, André de Paula. Durante a reunião, o ministro destacou a importância do trabalho desenvolvido pelos representantes brasileiros em diferentes países. Segundo o chefe da pasta, a atuação da rede de adidos contribuiu para a abertura de 639 mercados e para mais de 250 ampliações de acesso para produtos agropecuários brasileiros desde 2023. Os participantes também apresentaram um panorama dos mercados onde atuam. A adida agrícola em Washington, Ana Lúcia Viana, ressaltou a importância dos Estados Unidos, do Canadá e do México para as exportações do agro brasileiro. Segundo ela, os três países formam um mercado integrado e estão entre os principais destinos dos produtos brasileiros. A reunião também abordou a atuação do Brasil em organismos internacionais ligados ao comércio, à agricultura e à segurança alimentar. O objetivo é acompanhar discussões que possam impactar as exportações brasileiras e ampliar a participação do país em decisões globais. Representando o Brasil no Egito, o adido agrícola Rafael Mohana afirmou que o país é visto na África não apenas como fornecedor de alimentos, mas também como parceiro em projetos de desenvolvimento agrícola. Ao final do encontro, o secretário substituto de Comércio e Relações Internacionais do Ministério da Agricultura, Augusto Billy, afirmou que a atuação dos adidos ajuda a ampliar oportunidades para o agronegócio brasileiro e fortalece as negociações comerciais conduzidas pelo país no exterior. Reportagem Marquesan Araújo.
0: Obrigado, Marquesan, pelas informações. Você ouviu Notícias Agrícolas, de volta amanhã às 7 da manhã. 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
2: Legal, já estamos de volta no nosso Amanhecer na Chapada Diamantina.
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2: Hora certa, minha Bahia, 7 da manhã, mais 14 minutos, 7:14. É coisa boa, hein? Vai mandando o seu áudio aí, tá concorrendo a camiseta aí. É uma camiseta da Seleção Brasileira, da Vigora Telecom, também um frasco de Vita, de Polimax, né? Um frasco de Polimax. Aqui, ó, é Polimax, a vitamina do trabalhador, tá bom? Você vai concorrer. Tem gente pra falar com a gente? Deixa eu falar com a minha amiga Cineide. Alô, Cineide, bom dia.
4: Sandra, aqui é Cineide Belarmino.
2: Bom dia.
4: Quero mandar alô pra Matilda Machona, Barilinha, na Casa de Boi. A Maria do Sul, na Fazenda Barrinha. Pra Cláudio Pires, pra meu filho, que é minha esposa, nada pra você. Pois eu vim de carpeia, mas eu pleito com a marca, não quero te perder.
2: Beleza.
4: Vamos, Sandra, 2-1 pro Brasil.
2: 2-1 para o Brasil. Opa!
5: Brasil!
2: E aí a gente vai torcendo pelo Brasil, né? Tomara que faz um bom jogo, né? 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Gente, vamos seguindo. Eu vou trazer agora Zezé de Camargo e Luciano, Dona Marinalva. Não esqueci da senhora, não, viu? Não esqueci, não, tá certo? Vou tocar então Zezé de Camargo e Luciano. É, quem pediu também aqui foi a minha amiga Ivone, né? Lá do Caetano pediu Zezé de Camargo e Luciano. E a gente toca.
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2: Aí chegando o sucesso legal, modão.

Legal, tá aí pra você, Lorena e Rafaela, distante. Distante do meu bem, né? Legal demais essa dupla aí, dupla feminina sertaneja raiz, meu amigo. Aí vai, né? Legal demais. Valeu, valeu. Abraçando a você na audiência aí. Deixa eu mandar aqui um abraço especial, né? Para as pessoas que estão ouvindo o nosso programa. Deixa eu pegar aqui a minha agenda e mandar um abraço aqui especial, né, para você que está na nossa sintonia, né? Quero mandar um abraço para minha amiga Nelita. Alô, Nelita, bom dia para você, Nelita. Nelita tá aí na entrada da Lajinha, né? Um abração para você aí, viu, Nelita? Eu tô sabendo, tá ouvindo o programa, né? Legal, bom ter você na sintonia do nosso programa, viu? Abraçando também nosso amigo Nego Jó, tá com a gente ouvindo o nosso programa. Alô, Nego Jó, bom dia. A minha tia Guiomar no Sítio Recreio, bom dia. O seu Domingos e Dona Maria Lúcia lá no Palpeba, bom dia. Também aqui para a Dona Laura, na Presidente Vargas, bom dia para a senhora Dona Laura, tá bom? Um abraço para nosso amigo Erlon, também. Alô, Erlon, bom dia. Na sintonia do programa, meu amigo Palinha lá do Cajueiro. A Maria do Rádio da Sarfa, bom dia. Alô, seu José Martins aí no Pé de Serra, bom dia para o senhor também, ouvindo o nosso programa, né? Aquele forte abraço, muito obrigado mesmo pelo carinho da audiência. Alô, Noaldo, bom dia, Noaldo, cadê você, Noaldo? Noaldo tá lá em Ibiaporã, né? O Noaldo é de Ibiaporã e ele ouve nosso programa aqui todas as manhãs. Um abração, muito obrigado pelo carinho mesmo. A região aí de Ibiaporã, é todo mundo ouvindo o nosso programa. Alô, Nonda, Nonda do Caetano, bom dia para você também, obrigado pela audiência. Deixa eu ver aqui. Abraço também para a nossa amiga Neilze. Neilze lá de Wagner, tá ouvindo a gente também, né, Neilze? Um abração para você, minha querida. Muito obrigado pelo carinho da sua audiência, tá certo? Meu amigo Gel do Rádio lá de Bonito, bom dia, Gel do Rádio. Abraço meu amigo Silvino da Barrinha. Alô, Silvino da Barrinha, bom dia para o senhor, viu? Tá bom? Um abração aí, obrigado pelo carinho. Alô para nossa amiga Normélia, Matilde da Baixona. Bom dia, Matilde. Alô, seu Antônio Jário, da Fazenda Agropau de Bonito, tá na lida. Tô sabendo que o negócio tá arrochado aí, hein, seu Antônio? Pois é, é o Jarinho do Leite. Bom dia, obrigado pelo carinho da audiência. A Marcinha e também a Dona Dora, né? Lá de Silvino, né? E eu aproveito também e mando uma luz especial pra Dona Dorinha mãe de Ron, né? Tá na escuta também do programa, né, Dona Dorinha? Um beijo no seu coração, viu? Valeu, vamos nessa. São 7h27 da manhã, tem mais um modão pra você chegando aí, ó, com o Chitãozinho e Chororó e a Colheita.

0: escolher.
1: Aí, Chitãozinho e Chororó cantando bonito pra você no nosso Amanhecer na Chapada Diamantina, aqui pela sua cultura.
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1: Olha a hora, meu povo, 7:31, 7:31. Amanhã tem sorteio, hein? Amanhã tem sorteio de uma camisa da seleção brasileira em parceria com a Vigora Telecom e também de uma vitamina Polimax, a vitamina do trabalhador, para você, tá bom? Basta você mandar um áudio aqui para o nosso programa e pode também arriscar o palpite, né? Arriscar o palpite e você vai estar concorrendo a uma camisa da seleção brasileira, meu povo. Tá bom? Será amanhã aqui no nosso programa, tá certo? O nosso zap é o 75992074717 para você participar e concorrer também aí, ó, uma camisa e um Polimax, a vitamina do trabalhador. Aqui do meu programa amanhã, é no final do programa, vamos sortear todas as pessoas que participaram durante a semana, né, desde terça-feira, já estão concorrendo a esses dois brindes aqui no nosso programa. Oh, coisa boa, hein?
3: Oh, potência!
1: É, meu amigo, que a sustância, que a potência mesmo, hein? 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Legal? Então vamos seguindo com o nosso Amanhecer na Chapada Diamantina, vou fazer um breve intervalo e a gente volta já já, aguarde aí.
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8: Beleza demais, gente. Estamos de volta, voltando 19:19 agora para as 8 da manhã. Vamos juntos, potência, hein? Até as 8 tem muita música pra você.
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8: É nóis, até as 8, hein? Legal, um abraço pro meu amigo de Ramos, né? O de Ramos dos cavalos aí, né? De Duas Barras. Um abraço pra você, meu amigo. Muito obrigado pelo carinho da audiência aí, né? Sintonizado com a gente. Valeu, valeu! Amanhã tem seleção brasileira.
9: Brasil!
8: Amanhã tem Brasil. E você acha o quê, hein? Qual é o seu palpite pra amanhã? Qual é o seu palpite, hein? Diga aí. É, todas as pessoas que participarem aqui do nosso programa essa semana vão concorrer amanhã uma camisa da seleção brasileira, viu? 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E também vai concorrer, olha, um Polimax, a vitamina do trabalhador, hein? Legal. Vamos ver a seguinte, tem mais gente pra falar com a gente. Deixa eu falar com meu amigo Gel do Rádio. Alô, Gel do Rádio, bom dia, meu amigo.
10: Olá, bom dia, Sandro. Bom dia, ouvintes da Rádio Cultura de Utinga. No programa Amanhecer na Chapada.
8: Opa.
10: Sandro, nesse momento aqui em Bonito tá chovendo, viu?
8: É mesmo?
10: Aquela chuvinha leve, com sensação térmica de 22 graus. Você que está vindo aí para Bonito, muito cuidado também nessas pistas escorregadias.
8: Isso,
10: tá bom?
8: Isso.
10: E nos próximos 3 dias aí, aquela chuvinha de leve, 40% de chuva. Sandro, gostaria de mandar um abraço especial para meu irmão Jorge Moreno, para minha cunhada Jéssica.
8: Sim.
10: Também para minha mãe, meu pai. Luzia aí no Santa Luzia. E para todos os ouvintes que estão curtindo aí o seu programa na sintonia.
8: Beleza.
10: Da 820. Essa é a nossa rádio, Sandro.
8: Com certeza,
10: um abraço também para Eliseu Aquino. né, para todos os ouvintes que estão ligadinhos aí no seu programa Show Líder de Audiência. Bom dia, chapada.
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8: Valeu, valeu, meu amigo. Um abração para você, viu, o gel do rádio aí de Bonito, né? Ele que tá dando aquela garoada em Bonito, né? Aqui tá 21 graus, né? 21 graus aqui. É, e aí, por enquanto, não tem chuva não aqui não, né? É um friozinho legal. Valeu, um abraço, Gel do Rádio. Obrigado pelo carinho. Tá concorrendo aí a camiseta, viu? 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E você, amigo, que é trabalhador,
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8: 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Vamos seguindo com o nosso programa, e a gente vai trazer mais modão pra você aqui, ó, no nosso programa.
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8: Aí, ó, a moda de viola pra você aí, ó, o IP e o Prisioneiro com Liu e Léo.

Mato Grosso e Matias, na hora do adeus. Aqui do Amanhecer da Chapada Diamantina, até as 8, já tá chegando já o finalzinho do nosso programa, né, gente? Mas é isso aí, ó. Amanhã tem sorteio, amanhã 6 da manhã. A gente vai estar de volta aqui, né? E tem sorteio no final do programa, uma camiseta da Seleção Brasileira e um Polimax. Amanhã o sorteio, hein, gente? Muito obrigado você pelo carinho da audiência. Mas dá tempo de tocar mais uma, né? Dá tempo de tocar mais uma, dá, né? Então vamos fazer aqui uns 30 segundos e eu volto com o modão sertanejo pra você.

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2: Muito bem, Milionário José Rico trazendo aí pra você, ó, a Estrada da Vida, faltando agora 6 para as 8 da manhã.

0: Legal, gente, tá aí, né? Aí chega no final do nosso programa de hoje, agradecendo a você pelo carinho, pela audiência. Tô indo embora, a noite viu? Está fria, não tem... Vou sim, eu tenho que ir, rapaz. Amanhã, se Deus quiser, eu volto às 6 da manhã. E aí se prepara, aí, porque amanhã tem sorteio. Você não pode ficar de fora, você que não mandou ainda seu áudio, mande. Porque amanhã tem sorteio pra gente torcer pelo Brasil, hein?
1: Brasil!
0: É, e você acha o que? O Brasil? Será que o Brasil vai passar amanhã? Será mesmo? Rapaz, se não, viu? Ai, ai, pois é. É a minha amiga Lene. Eita, Lene, no fechado das portas aqui, deixa eu falar com Lene. Alô, Lene.
2: Cuide.
0: Alô, Lene, bom dia pra você.
3: Vamos viver nosso.
0: Valeu, valeu. Gente, obrigado pelo carinho da audiência. Amanhã, se Deus quiser, estaremos de volta, viu? É uma ótima quinta-feira pra você, bem produtiva. Que Deus abençoe seu dia, tá bom? Fique na paz, né, do nosso bom Deus, o nosso Senhor. Até amanhã.

0: 8 horas.
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Mais uma canção. Essa canção, ela é de um grande artista nacional e a gente converteu pra Axé Music. Eu tenho certeza que vocês conhecem e vão cantar com a gente aí, viu? Vambora na onda, desejo imortal. Vambora!

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2: E aí, Léo, vamos fazer nossa parte? Muito melhor?
3: Bora, Zé. O mundo precisa descobrir o bem.

0: Boa noite, Uberlândia! Faz barulho aí, Uberlândia, que eu quero ouvir!
1: Que coisa linda, galera!
0: Obrigado!
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0: Obrigado, gente. Obrigado, beleza. Obrigado.
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1: 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Obrigada, meu amor.
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0: amor.
1: Tá higienizada, tá bem limpinha, lá tem álcool. Pois é, o dono vai aparecer. Eu fico pensando, sabe o que, Jaine? Que eu tava sorrindo no meio do programa e o povo perguntou por que eu tava sorrindo. Coitado, passou o ano inteiro comendo feijão, arroz, carne frita. Agora no São João não vai nem poder roer a espiga de milho. Como é que a pessoa com dois dentes, gente, um de um lado ou de outro, vai roer uma espiga de milho? Jesus, Maria José. Aí vai ficar só lambendo. Tchau, pessoal. Muito obrigado pelo carinho. A gente volta já com notícias no seu rádio. Valeu!

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0: 12:09, 12:09, hoje, dia 18 de junho do ano de 2026, quinta-feira, esse começo de tarde, e por aqui começa o nosso Jornal Regional. E vamos das 12 às 13:30, e o programa vai ao ar de segunda a sexta. Apresentação, Marcos Bispo, Jorge Santos, Jaine Ribeiro e eu, Luciano Santos. E a gente começa cumprimentando Jaine Ribeiro. Jaine, boa tarde.
1: Boa tarde, Luciano Santos. Boa tarde a você, ouvinte. Uma tarde abençoada a todos nós.
0: E a gente começa o nosso programa trazendo o que é publicado nos principais jornais do país.
1: Correio Brasiliense. Ex-sócio de Ivorcaro, Augusto Lima, alvo da nona fase da Compliance Zero.
0: Gazeta do Povo, Gilmar Mendes propõe súmula vinculante para barrar pautas bomba.
1: G1, eu nunca fui esquerdista, diz Lula em conversa informal com chanceler alemão à diretoria do FMI no G7.
0: UOL, em período de silêncio após Copom, Galípolo defende o diálogo com a justiça. São 12:11 e a gente continua trazendo a previsão do tempo para hoje aqui no município de Iraquara.
1: O clima para hoje é de sol com muitas nuvens durante o dia e períodos de céu nublado, noite com muitas nuvens. A máxima é de 26 graus e a mínima é de 19 graus.
0: Vamos então às matérias que serão destaque no programa de hoje. Política. Eleições 2026. Servidora de Rio de Contas é demitida após repostar publicação de ACM Neto, revela pressão por apoio a Jerônimo e acusa de perseguição política.
1: Análise. Lula usa críticas a Trump como capital político.
0: Flávio Bolsonaro, sobre operação contra Jacques Wagner, diz, abre aspas, não tem como esconder.
1: E em notícias da economia, crescimento da inadimplência desacelera no Brasil, mas aumenta na Bahia, o que revela o Serasa.
0: Informação do Brasil. Aposentados do INSS têm até amanhã, sexta-feira, para pedir ressarcimento de descontos dos Correios.
1: Banco Central decide fazer um novo corte de 0,25% na Selic e Alban diz que percentual não reduz a asfixia financeira.
0: Notícia regional. Vanessa Senna garante novo reconhecimento para Lençóis com quarta conquista do selo de transparência durante os festejos juninos.
2: Plantão policial.
1: PF mira senador Jacques Wagner e banqueiro Augusto Lima em nona fase da Compliance Zero.
0: Homem é investigado por furto qualificado e é preso pela polícia lá no município de Seabra.
2: Esporte profissional e amador.
1: Gana marca nos acréscimos e vence o Panamá pelo Grupo L da Copa do Mundo.
0: Colômbia vence o Uzbequistão e assume liderança do Grupo K na Copa do Mundo. Estas e outras informações a partir de agora no nosso Jornal Regional. 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
0: 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São 12 horas e 18 minutos e a gente continua com o programa. Antes de chamar o amigo Jorge Santos, a gente traz uma matéria onde o Renato Ribeiro, direto de Brasília, nos orienta sobre a operação da Polícia Federal que mira o Jacques Wagner e também o empresário Augusto Lima em uma nova operação. Jaine Ribeiro e ouvintes do programa, anteontem até comentamos, né, sobre esse assunto, sobre a possibilidade do Jacques Wagner receber aí essa visita da Polícia Federal. Alguns que têm ali uma afinidade anormal pelo PT e pelos seus representantes até desacreditam e desacreditaram. Alguns, Jaine Ribeiro, só acreditam nas informações quando assistem nos noticiários da TV Globo, no Jornal da Record, no SBT, mas além disso, qualquer outro meio de comunicação que discute sobre o assunto já encontra um meio de rotular como opositores, até alegando que essas pessoas não contribuem com o desenvolvimento. E a pergunta que faço a você, ouvinte, é a seguinte: contribuir com o desenvolvimento é se calar diante das situações que vão de encontro à lei? Vamos direto a Brasília com Renato Ribeiro.
3: O líder do governo, o senador Jacques Wagner, do PT da Bahia, e o empresário Augusto Lima, ex-sócio do Banco Master, foram alvos nesta quinta-feira da nona fase da Operação Compliance Zero da Polícia Federal. Foram cumpridos 18 mandados de busca e apreensão nos estados da Bahia, São Paulo e no Distrito Federal.

0: garantia de cobertura do FGC, o Fundo Garantidor de Créditos, além da fiscalização e do controle da operação de aquisição do Banco Master pelo BRB, o Banco de Brasília. A operação foi autorizada pelo ministro do Supremo Tribunal Federal, André Mendonça, que determinou ainda a suspensão de passaportes e a proibição de contato entre os investigados. Segundo a PF, a relação entre Jacques Wagner e Augusto Lima seria antiga, próxima e marcada por elevado grau de confiança. Há registros de mensagens, áudios, chamadas de voz, além de encontros presenciais, viagens em jatinhos particulares e interações familiares. Outras 10 pessoas são alvos da operação, que investiga crimes financeiros, de corrupção, de lavagem de dinheiro e de organização criminosa. Em nota, os advogados de Augusto Lima disseram que a operação da Polícia Federal era desnecessária e que o empresário sempre atuou dentro dos limites da lei, com transparência, responsabilidade técnica e observância das normas que regem o sistema financeiro e a administração pública. Já o PT divulgou nota em que afirma que tem confiança no senador Jacques Wagner e que ele esclarecerá todos os fatos, comprovando sua inocência. Manifesta também o apoio às apurações envolvendo o Banco Master e que os crimes cometidos precisam ser apurados e os responsáveis penalizados, já que a sociedade tem direito de saber a verdade. A reportagem entrou em contato e aguarda a defesa do senador Jacques Wagner. Da Rádio Nacional em Brasília, Renato Ribeiro.
1: 12 horas e 22 minutos e você ouviu aí a matéria onde a Polícia Federal mira Jacques Wagner e empresário Augusto Lima em nova operação. E provavelmente nos próximos meses quem receberá a visita da Polícia Federal é o ministro Rui Costa, que também é do PT, foi governador do estado por 2 mandatos. Quando a gente fala de visita da Polícia Federal, não estamos aqui fazendo acusações ou julgando, até porque essas operações são realizadas na intenção de coletar provas que possam levar à tona a verdade, e caso haja uma comprovação, aí sim pode haver uma condenação, mas antes da condenação, não concordamos, né, em fazer acusações, apenas são suposições e evidências, mas isso não representa totalmente a verdade. Vamos direto ouvir então nosso amigo Jorge Santos, que costumeiramente participa no começo do programa, trazendo as informações, né, da região, notícias da cidade, aquelas de maior destaque. Jorge Santos, boa tarde, Jorge.
2: Boa tarde, Luciano, boa tarde, Jaine, boa tarde aos ouvintes em toda a Chapada. Hoje retornando aqui com as notícias da redação, e a gente já começa aqui com notícias lá da BR-242, onde ontem por volta das 8h50 da manhã ela teve uma interdição e foi necessária para garantir a segurança dos usuários da rodovia durante a operação de remoção de um veículo acidentado. Isso foi o que informou a Polícia Rodoviária Federal. Equipes da PRF foram deslocadas para o local e acompanharam os trabalhos, orientando os condutores e controlando, não é, o fluxo de veículos na região. Uma rota alternativa foi feita para os veículos pequenos, onde os motoristas de pequeno porte puderam utilizar uma rota para evitar esse bloqueio. O desvio foi feito numa entrada pelo povoado do Zuca, seguindo em direção ao município de Rui Barbosa e posteriormente acessando a rodovia estadual que liga à cidade de Taberaba. A BR-242 é uma das principais vias de ligação entre a Chapada Diamantina e outras regiões da Bahia. Por conta desta interdição, motoristas que trafegaram pelo trecho deviam ficar atentos às orientações das autoridades e se preparar para possíveis retenções no trânsito. Luciano, Jaine e ouvintes, eu tenho passado na 242 nos últimos 2 dias, não é? E vou estar frequentando ela nos próximos dias também, devido a trabalhos que eu faço aí em outros municípios. E o que está chamando a atenção é, o governo já começou a fazer a recuperação desta rodovia, mas em trechos saltados, não é? Ali perto do Morro do Pai Inácio já tem um trecho recapeado, né? Já foi feito a restauração da rodovia, um asfalto muito bom, por sinal, muito bom mesmo, mas depois fica um certo ponto,

0: volta aquela a situação que está, não é? E o que chama a atenção é que eles não estão fazendo o trabalho sequencial. São trechos, salta outro trecho e por aí vai. Mas vamos aguardar aí, né, os próximos capítulos, digamos assim, para poder saber se vai ser feita a recuperação completa desta BR, que é tão importante para a Chapada Diamantina.
1: Jorge Santos, gostaria de saber por que você disse aí com essa interdição um novo acesso foi disponibilizado. Gostaria de saber de você se isso aumenta a distância em muitos quilômetros e também se houve uma fila, um engarrafamento gigante, como vemos nos grandes centros quando acontece um acidente.
0: Luciano, pelo pouco que eu conheço aquela região, não é geralmente a gente que passa ali sentido Itaberaba, sentido Feira, a gente não costuma ver interdições desse tipo onde tem que se criar uma rota nova de acesso para desviar os veículos, mas com certeza a quilometragem aumenta, já que vamos ter que entrar por outra cidade, no caso citado da matéria, a cidade de Rui Barbosa, e depois retornar lá para a cidade de Itaberaba. Acredito que não seja muitos quilômetros que aumenta, mas de qualquer forma já cria um transtorno aí para os veículos que precisam acessar, não é? Essa rodovia, esse trecho, devido a esse acidente e essa operação de remoção, essa rota de acesso, mas que provavelmente já foi liberada, né? Já que esse tipo de evento não costuma demorar muitas horas para ser feito.
1: 12 horas e 27 minutos, estamos conversando com Jorge Santos, trazendo para a gente as notícias da região na primeira parte do programa. Jorge Santos, continue, sinta-se à vontade.
0: Vamos agora falar sobre o São João de Iraquara, que deu o que falar, não é, nos últimos dias, principalmente após a segunda-feira, que realmente essa segunda-feira se tornou a melhor segunda-feira de toda a Chapada Diamantina, um público gigantesco em Iraquara, né? Segundo apurações, né, vários órgãos chutaram e colocaram números, mas eu fui atrás hoje pela manhã, não é? Atrás da dimensão da praça, atrás de fatos verídicos, né? E o público girou em torno entre 35 a 41 mil pessoas, né? A Praça de Iraquara, segundo informações do setor de infraestrutura e eventos também da prefeitura, ela não comporta a um público que saiu falando aí que tinha mais de 50 mil pessoas. A praça não dá, não cabe 50 mil pessoas. Então o público girou aí entre 35 até 41 mil pessoas, mas mesmo assim é muita gente. Foi um recorde de público em toda a história do São João de Iraquara. E como diz aqui a matéria, né, o São João antecipado de Iraquara deste ano entrou para a história como uma das maiores festas juninas da Chapada Diamantina e quem sabe até da Bahia. Durante os 4 dias, milhares de pessoas passaram pela praça principal, celebrando a cultura nordestina e movimentando a economia do município. A programação contou com grandes atrações regionais e até nacionais. Entre elas, podemos citar a banda Calcinha Preta, Zé Vaqueiro, Felipe Amorim, Tairone, Limão com Mel, Valquíria Santos, Flávio Leandro, Rei Vaqueiro e várias outras atrações que reunindo públicos de diferentes gerações e estilos musicais. Além do sucesso nos palcos, o evento trouxe resultados positivos. Hotéis, pousadas e restaurantes lotados e, é claro, o comércio local fortalecendo aí, gerando renda para a população. Com uma estrutura ampliada, público recorde e atrações de destaque, o São João antecipado de Iraquara encerrou sua edição, consolidando o município como um dos principais destinos juninos da Bahia e mantendo viva a tradição e a cultura do Nordeste. Então, como diz a matéria, recorde de público em Iraquara na segunda-feira, e é claro, isso virou destaque aí em vários jornais e portais de comunicação de toda a região. Mas esperamos, né, que nos próximos anos continue mantendo aí este nível, já que trouxe um destaque para a cidade de Iraquara. Quando se diz na questão de festa junina, isso atrai o turista, pessoas novas, e vem conhecer Iraquara e já pode marcar aí outros roteiros para poder trazer aí renda, né, para a população iraquarense.
1: Jorge Santos. 12 horas. Inclusive, Jorge Santos, gostaria até de parabenizar a secretaria responsável, né, pela realização do São João, parabenizar também o prefeito Nino Coutinho e estender o convite, né, através de você, para que o prefeito venha aqui nos próximos dias para a gente falar sobre os detalhes dessa festa, como tudo aconteceu, embora a população saiba, mas existem sempre aqueles detalhes que o prefeito acredita ser importante para a população, né? Então, gostaria de saber de você também, Jorge, se há uma previsão por parte, né, da prefeitura de realizar algum evento nos próximos dias, onde oportunidades serão dadas para essas pessoas que cantam na região. A exemplo, Rafinha, temos aí o Wellington Araújo e vários outros nomes, Ellen Magal. Então, esses, até alguns desses até me questionaram, me perguntaram: Luciano, sabe dizer, né, se o prefeito falou de algum evento que vai ter depois para a gente se apresentar? E eu disse a essas pessoas: olha, nós não temos ainda um comunicado oficial avisando, né, se vai ter ou não esse tipo de evento. Então, se possível, né, consultar para que no próximo programa a gente traga as informações sobre esse assunto, na intenção de esclarecer esses que anseiam, né, por essa apresentação.
0: Luciano, eu posso até dizer com propriedade, porque eu convivo lá, não é? Para quem não sabe, eu convivo lá juntamente com os setores que realizam isso. E isso é um debate que todo mês o Nino há, né? Várias pessoas desejam, têm aquela vontade, né, de estar ali presente no São João, estar presente nas festas juninas. Vai começar agora, não é? A partir do dia 24, 27 também já tem algumas festas que vão ser realizadas, e a partir de julho é que sim, realmente começa o calendário aí de festas na zona rural, os arraiás. E o que eu presencio lá, Luciano, é que as comissões organizadoras dos festejos da zona rural é quem escolhem os artistas locais que querem que toquem em sua comunidade. E é claro que o prefeito, juntamente com o setor de eventos, eles vão atender o que a comissão pede, não é? O prefeito não pode intervir na vontade do povo, não é? Se o povo quer determinado artista naquela comunidade, é claro que ele vai atender. O que pode acontecer é alguns artistas de maiores destaque, né, de maior reconhecimento, que vem tocando com frequência, o prefeito pode sugerir que dê oportunidade àqueles que não aparecem, né, com tanta frequência, talvez até por suas limitações de mídia, por suas limitações, porque a gravação hoje em dia não é barato, a gravação de um audiovisual, uma gravação de um EP com qualidade não é barato para um artista que está começando, ou aquele artista que infelizmente não está tendo aquela oportunidade, né? Mas o que a gente recomenda, e eu até como músico recomendo, é que os artistas busquem o seu lugar, né? Divulguem seu trabalho, nem que seja ali gravando seu videozinho com o celular e postando frequentemente nas redes, divulgando para as comissões organizadoras, que aí há um erro que a gente recomenda para os artistas que estão começando, é que conquistem o público e não conquistem a prefeitura, porque é o povo que pede o artista, né? Você vê, a gente teve a oportunidade de entrevistar o cantor Rei Vaqueiro aqui em Iraquara, está disponível lá no portal Iraquara News, e ele falou que agradece ao público, ao povo em si, né, o povo que consome a música dele. Se o povo consome aquele produto, aquela música, é claro que ele vai ser muito bem pedido. Mas vem muito arraial por aí, Luciano, vem bastante arraial. O calendário de Iraquara de festas tradicionais mais fortalecido começa agora em julho e se estende até setembro. Então vai ter muita oportunidade, e é claro que os artistas locais e regionais vão ter sua oportunidade e vão poder tocar aí para poder mostrar seu trabalho.
1: 12 horas e 35 minutos, Jorge Santos, o ouvinte Daniel Silva, pergunta se os números, né, de presentes na festa, a medição foi feita através por drone, onde calculam 4 pessoas por metro, ou esses números foram passados pela polícia para a prefeitura?
0: Bom, os números que eu pude apurar hoje pela manhã, como é que isso é feito? A gente tem a área total da praça, a área que pode ser colocado pessoas, né? Não é a área total medindo ali barracas, medindo todo o entorno, é a área de pessoas realmente. A gente fez uma estimativa colocando 4, 5 e 6 pessoas. Acima de 6 pessoas fica inviável você circular,
1: pode
0: você transitar,
1: movimentar,
0: você
1: né?
0: caminhar.
1: É.
0: Você caminhar, não é inviável. 6 pessoas no metro quadrado já é bem apertado. E pelo que a gente viu lá, até na área de camarote e nas áreas próximas às barracas, ainda era possível transitar com uma certa tranquilidade. Óbvio, muito mais difícil do que nos dias anteriores. Mas colocando a área que a gente tem em medições, não é? Que foi feita as medições da praça quando foi construída, e colocando várias estimativas de pessoa por metro quadrado, a maior estimativa chegou a 44.100 pessoas, 44.100 pessoas. Mas é claro que a gente não bota esse número porque ficaria inviável transitar. E 50 mil pessoas não cabe na praça. Infelizmente, quem sabe, né, como teve esse público, a ampliar a praça é algo que é possível de se avaliar. E quem sabe futuramente a gente pode colocar aí 50, 60 mil pessoas. Se você botar aí em larga escala, a partir de mais de 50 mil pessoas, chega a população de grandes cidades na região. Um exemplo, mais de 40 mil pessoas é mais que a população de Seabra inteira. 78 mil pessoas é a população de Irecê. Então, a gente vê que é um número absurdamente alto, mas mesmo assim, girando aí próximo de 40 mil pessoas, é um público absurdamente alto e poucos municípios na Bahia colocam um público desse, Luciano.
1: Entendo. Então, esse é um dos motivos principais pelo qual São João era aqui na Praça Central e criaram lá o novo circuito. Jorge, me lembro que nas últimas duas edições, onde o São João acontecia aqui na Praça Péricles Gama, num raio de 800 metros, dificilmente conseguíamos, né, nos movimentar. Então, vimos aí essa ampliação. E agora você traz a notícia de que esse espaço estava ali bem cheio, Iraquara representando a Chapada Diamantina em números da população durante esse evento. Jaine Ribeiro.
2: Inclusive foi no show do cantor Zé Vaqueiro aqui que ficou explícito o potencial que a cidade de Iraquara tinha. Que eu me recordo que quando o Zé Vaqueiro tocou aqui no São João, que era nessa praça, até para vender ficou difícil porque ninguém conseguia sair do lugar para sequer ir na barraca comprar uma água. Então, a partir daquele show de Zé Vaqueiro, que veio aí a iniciativa de colocar em uma outra praça, por ver aí o potencial que o São João de Iraquara tinha. E tem.
1: Isso, 12 horas e 38, Jorge Santos. Mais alguma informação, Jorge?
0: Luciano, vou ficando por aqui com as informações direto da redação. A gente volta amanhã, trazendo notícias relevantes, informações importantes para os nossos ouvintes. Deixo aqui um forte abraço a cada um de vocês, uma excelente tarde de quinta-feira, que a gente está aqui atento com notícias importantes, direto da redação, para os nossos ouvintes. Tenham todos uma excelente tarde.
1: Um abraço para você, Jorge Santos. Muito obrigado pelas informações. Amanhã, sexta-feira, né, esperamos tê-lo por aqui para trazer mais informações para que o nosso ouvinte se mantenha informado. Um abraço para você desde já, né, um bom final de semana. São 12 horas e 38 minutos e a gente continua por aqui com o nosso jornal, trazendo algumas informações. Vamos, né, Jaine Ribeiro, conversar um pouquinho com a nossa amiga Naida. Naida é bombeira civil, socorrista, brigadista e atende aqui no município de Iraquara e vai conversar com a gente um pouquinho no programa de hoje. Naida, boa tarde, seja bem-vinda ao nosso programa.
3: Boa tarde, Luciano. Todos os ouvintes de Iraquara e região, bombeira civil, socorrista, Naida Souza, passando aqui mais umas recomendações, né? Como sempre, já fiquei umas duas semanas aí sem estar falando referente o mesmo. Nossos relatórios esses dias, tivemos aí uns chamados mais controlados referente a acidentes, mas mesmo os que nós deparamos, né? Com pessoas alcoolizadas, né? Aliás, todos os acidentes estão sendo pessoas alcoolizadas. A gente sempre está recomendando que Tem muito cuidado com a direção, né? Não se brinca com a direção, se beber não dirige, está nervoso, está preocupado com sono, sabe, fadigado. Descansa primeiro, né? Não se brinca, que não é brincadeira, é muito perigoso. Cuidar primeiro de você para chegar em casa em paz, né? Com a sua família e também com o próximo do trânsito, né? Isso é muito importante, ter prevenção sempre. É, referente a isso, é mais acamados mesmo, né? As nossas atribuições, como sempre, né? É, mas a preocupação agora, Luciano, está sendo também com os trotes, né? Está acontecendo aí. Então, nós com o SAMU, né? O Bombeiro Civil e o SAMU, estamos aqui para trabalhar, para ajudar, salvar vidas em primeiro lugar, né? E com todos os nossos cuidados, com toda a população, com amor e carinho para ajudar. Mas chega uma hora que você recebe um chamado tão desastroso na maneira de falar, de chegar e bater na porta, como esse sábado agora, teve um chamado às 11, às 23h48, e quase meia-noite. É uma pessoa batendo na porta rápido, sabe, apavorado, socorro, socorro, emergência, emergência, quando a gente sai na porta, que vai atender, a pessoa fala que tem um acidente, um cara agoniado, um acidente debaixo de uma carreta, agoniando ali depois da biodiesel, a dois quebra-mola depois da biodiesel, e confirma com a gente que é. A gente vai para lá, depois o SAMU vai atrás, a gente vai até depois da biodiesel bastante mesmo, até a divisa de Souto Soares não encontra

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0: Sensacional.
1: Aline, muito obrigado, viu?
2: Silvano Sanz, o cantor apaixonado.

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0: Muito boa tarde para você, tá no ar nosso programa Tarde Total, hoje na comunicação minha, Elson Oliveira, tá bom? Até as 16 horas, com muita música, muita alegria para você aí no seu rádio, tá bom? Eu mando aqui um grande abraço para você que tá ligadinho com a gente, muito obrigado pelo carinho da audiência, tá? Aumente aí o volume do seu rádio, porque muita música boa vai passar por aqui, tá bom? Lembrando para você que o nosso amigo Eliseu Aquino tá tirando uma folga, viu? Eliseu Aquino aí vai tirar uns dias de folga, tá bom? E aí até 11 dias eu estarei por aqui, apresentando para vocês o programa Tarde Total, tá bom? Do nosso amigo Eliseu Aquino. Boa tarde, Brasil. Boa tarde, Chapada Diamantina. Boa tarde, Utinga. É sempre um prazer, né? Tá aqui, ó, do outro lado, na Rádio Cultura AM de Utinga, trazendo para você muita música e levando muita alegria no seu coração. 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
0: 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Lembrando para você que hoje, né? Hoje estaremos sorteando para vocês uma camisa da Seleção Brasileira, né? 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Então, para participar, basta você acertar o placar do jogo hoje, né? Acertar o placar Brasil e Haiti. Mande aí o seu placar pra gente e, se você acertar, vai levar aí uma camisa em nome da Vigora Telecom. Legal demais! Boa tarde, Brasil! Tem jogão de Brasil e Haiti hoje, hein? Quem será que vai acertar o placar? Mande o seu placar pra gente, mande o seu placar pra gente. Rapaz, se você acertar, vai ganhar aí uma camisa da Seleção Brasileira em nome da Vigora Telecom. Programa Tarde Total, trazendo o primeiro sucesso pra você. Rapaz, essa é boa demais, viu? Silvano Salles. Boa tarde, Brasil.

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0: Muito bem, agora são 14:16, 14:16 para você aqui na Rádio Cultura AM 820. Nosso programa Tarde Total até as 16 horas com muita música boa, tá bom? Você pode ligar para cá, pode mandar também aí a sua mensagem no WhatsApp 75992074717, tá bom? Participe do programa. Lembrando que se você acertar hoje o placar do jogo... se acertar o placar do jogo hoje, você vai levar para casa uma camisa da Seleção Brasileira em nome da Vigora Telecom.
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0: Vamos pro intervalo comercial, já eu volto trazendo música na sequência para você, rapidinho.
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0: Pessoal aí de Andaraí, Bahia, né? O pessoal que tá sempre na escuta com a gente também lá em Andaraí, muito obrigado pelo carinho, tá bom? Pessoal na zona rural também, ligadinho aqui no programa Tarde Total. É com o nosso amigo Eliseu Aquino, né? Mas ele tá tirando férias, ele tá de férias, rapaz. O homem tá de férias, viu? É, o homem tá de férias. É, eu vou ficar por aqui até o dia 11 com vocês, tá bom? 11 dias aqui no programa Tarde Total, tá bom? Voltando aí com a participação, com a colaboração de todos vocês, tá bom? Alô, Lene! Minha amiga Lene, muito boa tarde pra você, tá bom, Lene? Como é que tá, Lene? Boa tarde pra você, tá bom, minha querida? Ela mandou aqui um áudio pra gente. Rapaz, eu tô tentando abrir o áudio aqui no ao vivo e não tô conseguindo, viu? Não tô conseguindo colocar os áudios ao vivo. Eu vou ter que tentar aqui novamente pra ver se eu consigo, tá? Olha, então faz o seguinte, gente. Enquanto eu arrumo o áudio aqui, vocês podem mandar escrito aí o seu placar do jogo hoje, viu? É, pode mandar escrito o seu placar do jogo, tá bom? Brasil e Haiti, tá bom? Mande aí o placar, mas mande escrito, viu? É, manda escrito aí o placar do jogo Brasil e Haiti. Quem ganhar, quem acertar, o primeiro que acertar o placar vai estar levando pra casa uma camisa. Vai estar levando pra casa uma camisa aí do Brasil, tá bom? 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Alô, meu amigo Emerson, boa tarde pra você, meu querido, como é que você tá? Tá tudo bem por aí? Meu amigo Emerson mandou mensagem ali pra gente, viu? Alô, Emerson, acerta o placar do jogo aí, tá bom, Emerson? Brasil e Haiti, viu? É, rapaz, se você acertar, vai estar levando pra casa uma camisa aí da seleção brasileira, em nome da Vigora Telecom. Mas manda escrito, viu, Emerson? Manda escrito, porque eu não tô conseguindo abrir os áudios aqui ao vivo não, meu amigo. Tô tentando, não tô conseguindo, viu? Vou tentar daqui a pouco para ver se eu consigo. Mas enquanto eu não consigo, você pode mandar escrito seu placar, tá bom? Eu tô achando que o Brasil vai ganhar de 4-0 do Haiti. E você? O que é que pensa disso, hein? Bom demais, Tarde Total!
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0: Muito bem, vamos de música. Vamos assim, ó, com Cela Vaqueira. Eita coisa boa, viu, gente? Olha que legal, né? Pra toda a vaqueirama aí do nosso Brasil, da Chapada Diamantina, toda a vaqueirama de Utinga. Só enchendo, derramando, meu patrão.
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0: Tá bom? Toda a galera de Bonito aí, sempre sintonizado, sempre curtindo a Rádio Cultura M 820. Obrigado pelo carinho da audiência, tá bom, gente? Programa Tarde Total, comunicação hoje é minha, Elcio Oliveira, né? Meu amigo Eliseu aqui não tá tirando folga. Tá bom? Só daqui a 11 dias que ele vai estar aqui, viu? É, 11 dias você vai tá me aturando aí do outro lado, viu? Meu amigo Valtemir, 11 dias com vocês aí, viu, Valtemir? Todas as tardes aí, tá bom? A partir das 14 horas até as 16 horas, tá bom, Valtemir? Um abraço pra vocês que tá curtindo a gente. Muito obrigado pelo carinho, tá bom? Deixa eu mandar aqui um grande abraço também a Ivone do Caetano, né? A Marinalva também, né? Da Duvidosa. Alô, Marinalva, obrigado pelo carinho, tá bom? Lá da Duvidosa. É, Gilmar Vasconcelos, lá em Wagner também, muito obrigado pelo carinho. A Nilda Lima, Luiz da Mata Verde, de Wagner. A Marivalda da Quixaba também, muito obrigado pelo carinho. Quixaba ali é povoado de, se eu não me engano, eu acho que é povoado de... do Bonito, né? Era o Martins do Cambuí, muito obrigado pelo carinho, toda a galera do Cambuí aí, ó. Aquele abraço, tá bom? É, Sandra Alcântara, gente boa demais. Sandra Alcântara faz um programa aqui na rádio também, né, gente? Todo mundo aí sempre ligadinho, curtindo a Rádio Cultura M 620. Muito obrigado pelo carinho da audiência de vocês, tá bom? Vamos pro intervalo? Eu volto já já, tá bom? Rapidinho.
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2: Muito bem, hora certa para você. Agora são 15 horas e 5 minutinhos. 15 horas e 5 minutos.
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2: 16 aí, vai participando aí, tá bom? É o seu palpite, não o seu placar do jogo Brasil e Haiti, tá bom? Você que ganhar aí, acertar o placar, vai estar levando para casa uma camisa em nome da Vigora Telecom. Então participe, tá bom? Não fique de fora. Pra você tá ganhando aí a camisa da seleção brasileira. Eita, coisa gostosa! Nossa tarde, clima de São João. Programa Tarde Total, bom demais, né?
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2: Vamos ao som de Flávio José cantando pra gente. Boa tarde, Brasil.
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0: Muito bem, sucesso bacana, Sem Limite para Sonhar.
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0: Desejo de menina cantando pra gente na sua tarde de quinta-feira, o programa Tarde Total. Até às 16 horas eu estarei por aqui levando muita música, muita alegria para você do outro lado do rádio. Alô, Cideide, do Belarmino Neri, muito obrigado pelo carinho, boa tarde para você, tá bom, menina? Deixa eu mandar um grande boa tarde também, né? Nossa amiga Fernanda, que tá com a gente, muito obrigado, viu, Fernanda, pelo carinho da audiência. Deixa eu ver quem tá com a gente também. Ela pediu, né? Ela colocou o placar de 2-1. Mas, porém, já tinha escolhido esse placar. Ele escolheu outro placar agora, né? Deixa eu ver quem é. Fala aí, minha amiga.
2: Olá, amigo. Boa tarde. Elece da Catarina Portela. Desculpa, mas eu vou mudar o placar do jogo. O placar do jogo é 1-0. Para Brasil, 1 para o Brasil.
0: Aí ela escolheu o placar de 1-0 para o Brasil, né? Muito obrigado pelo carinho, minha querida, tá bom? Vamos estar já atualizando aqui para você, tá? Vamos para o intervalo? Aí daqui a pouquinho eu volto trazendo mais música na sequência. 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Vamos pro intervalo, já eu volto com mais música na sequência e mais participação do ouvinte.
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0: hora certa para você agora, são 15 horas e 27 minutos, 15:27.
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0: Muito bem, quem será que vai acertar o placar do jogo, hein? Quem será? Tô aqui torcendo por vocês também, tá bom, gente? Eu acho que vai ser 4-1, viu? Brasil vai ganhar aí de 4-1 do Haiti, viu? Eu acho que será 4-1 do Haiti. Alô, Helenita, Helenita, muito obrigado pelo carinho, tá bom, Helenita? Gente boa demais aí, Helenita, rapaz, tá lá, ela tá lá na expectativa de ganhar também, né, Helenita? Quem não tá, né? Junto com ela também, tá na torcida pra ganhar também aí a camisa da Seleção Brasileira, em nome da Vigora Telecom, a Cineide do Belarmino Nery, alô, Cineide, quem sabe, né, Cineide? Valtemir da Vila Paraná, lá em Bonito, também tá nessa luta aí, tá nessa disputa, viu? Alô, meu amigo Emerson, também tá lá na disputa, rapaz, né? Na disputa.
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0: É isso aí, né? Todo mundo na torcida pelo Brasil. Lembrando que na praça, né? Na praça de eventos, tem lá o telão, viu? Para você assistir o jogo aí, tá bom? 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

0: Muito bem, Lene Miranda, fala, minha querida, o que é que você manda? Boa tarde.
1: Boa tarde, Elcio. Eu vou mandar outro placa aí do jogo. 3-1, Brasil.
0: 3-1, Brasil. Você acha que é 3-1, minha amiga? Tu acha que é 3-1? É, pode ser, viu? 3-1. Meu palpite é 4-1, né? 4-1. Haiti não é essas coisas não, viu? Bom demais. Quem será que vai ganhar a camisa da seleção brasileira em nome da Vigora Telecom? Olha, enquanto não chega, vamos fazer o seguinte, vamos fazer assim, ó. Cadê? Me ajuda aí, gente, vai. Vamos de Magníficos, vamos assim, ó. Eita, coisa gostosa, Magníficos cantando pra gente, no programa Tarde Total. Lene, você gosta, Lene, de Magníficos? É, da sua época, esse forrozão aqui gostoso, ó.

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3: Muito bem, hora certa para você, 15 horas e 45 minutos, 15 e 45. Para você que tá ligadinho com a gente, muito obrigado pelo carinho da audiência. É, tem muita gente aí com vontade de ganhar a camisa da seleção brasileira, só quero saber quem vai levar para casa, viu? E dá tempo de você acertar o placar, viu? Mande aí o seu placar pra gente. Quem sabe você não leva aí a camisa da seleção brasileira em nome da Vigora Telecom, a internet mais rápida da cidade.
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3: É, e estamos também no clima de Copa e também no clima de São João, né, gente? É, o São João tá chegando com tudo aí. É, lá no centro tem o telão, viu? É, colocaram o telão lá para você curtir aí o jogo do Brasil. Que legal, né, gente? Bom demais. É o São João diferente, o São João de Utinga. Melhor São João da Chapada Diamantina. Olha, deixa eu mandar aqui um grande abraço. Falando em Chapada Diamantina, né? Mandar um grande abraço aqui ao pessoal lá de Tapiramutá, né? Ligadinho com a gente. Toda a galera lá de Tapiramutá, muito obrigado pelo carinho da audiência. Pessoal de Lençóis Bahia também, né? Aqui na Chapada Diamantina. Alô, você de Lençóis, Tanquinho de Lençóis, Andaraí Bahia, Mucugê. Também tem o pessoal que sempre curte a gente ali em Nova Vista, distrito de Andaraí. Pessoal da Peruca, região ali de Nova Redenção, muito obrigado pelo carinho da audiência. A minha tia Lourdes, né? A minha prima Régias, a Thelma também, lá na Peruca, muito obrigado aí pelo carinho, viu, gente? Peruca, o pessoal tá ligadinho na Rádio Cultura M820, a rádio mais top da Chapada Diamantina. O programa Tarde Total, comunicação é dele, Aliseu Aquino, só que hoje tá na comunicação o seu amigo Aelso Oliveira, tá bom? Vou ficar aqui 11 dias. 11 dias com vocês aí, tocando o programa Tarde Total. Vamos de música, gente. Vamos desse jeito aqui, ó. Cadê? Deixa eu ver aqui. Vamos fazer o seguinte. Vamos trocar um pouquinho aqui. Vamos fazer assim, ó. Eita, coisa gostosa. Amado Batista, o amado mais amado do Brasil, cantando pra gente. Boa tarde.

Muito bem. Agora são 16 horas e um minutinho. Nosso programa fica por aqui, né? Agradecendo a cada um de vocês pelo carinho, tá bom? Pela audiência de cada um de vocês. Muito obrigado mesmo, tá, gente? É, lembrando pra vocês que... logo depois aí do jogo do Brasil, a gente vai saber quem foi que ganhou, né? Quem acertou o placar, tá certo? E a gente vai estar combinando aí pra estar entregando o prêmio, que é a camisa, tá bom, gente? Em nome da Vigora Telecom. Obrigado, gente. Muito obrigado pelo carinho. Amanhã estarei de volta aí com o programa Tarde Total. Valeu, gente. Tchau, tchau.

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7: Senhoras e senhores, a rainha Margarete Menezes!

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0: irmã querida. Gente, um beijo, valeu banda, valeu Beta, feliz 2025
1: pra vocês.
0: Só coisa linda.

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